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0: Milionário é José Rico, vai aqui o nosso forte abraço. Com vocês, nossos amigos Jorge e Matheus.
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0: 6:30.
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0: 5 minutos para Paulo e Genaldo Pereira.
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0: É agregado e é sujeito ao fazendeiro, prestando muito serviço e ganhando pouco dinheiro.
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0: maior progresso da história do Brasil.
1: Aplausos para os irmãos Pereira, Paulo e Ginaldo Pereira.

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Um bom dia especial para meus amigos, o vereador Tenente Rogério, vereador atuante na Câmara Municipal de São Miguel. Poeta Gilmar de Souza, ele que é de Coronel João Pessoa e mora há mais de 40 anos na cidade de Manaus, capital do Amazonas. Bom dia, poeta Gilmar de Souza, nosso grande parceiro. 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Doutor Nivaldo Moreno e Gorete, em Coronel João Pessoa. Xuxa, no Varrelo. Davi, na sua grande mercearia, aí no sítio Varrelo. Bom dia para Davi, para seus clientes e amigos. Zé Nogueira e Maria Rita, minha grande parceira Maria Rita, aí na Cachoeirinha de São Miguel. 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Bom dia, João Bosco. Bom dia para meu amigo Raimundo Bem-vindo e seu filho Tiago, na Lagoa dos Milhões. Zezinho de Zé Pedro, no sítio Burões, de São Miguel. Bom dia para todos os amigos e amigas, comerciantes, de modo geral. 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

É isso aí, bom dia gente, obrigado pela sua companhia, a partir de agora estamos chegando, né, já são 7:01, 7:01, bom dia meu amigo, bom dia minha amiga, a partir de agora estamos chegando para ficar na sua companhia em mais um programa Difusor O Povo no Rádio. Bom dia para você que já está na escuta aí do outro lado, a você que nos escuta através do Radiosnet, né? A você que nos escuta através da frequência 1370 em toda a região, valeu, bom dia. A partir de agora o programa da manhã só está começando, vamos trazer música, informação, sua participação, horóscopo do dia, um show de audiência e muito mais. A partir de agora eu conto com você, tá bom? Hoje é quarta-feira já, meu amigo, já é meio de semana. Para você que tá ouvindo, né, quarta-feira, hoje, né, para você, hoje... 13 de maio de 2026. Bom dia, meu amigo, bom dia, minha amiga. Onde quer que você esteja, a partir de agora eu conto com você, com a sua grande e honrosa audiência. A você, aniversariante de hoje. Parabéns também, muitíssimas felicidades, né? Que Deus cubra de muitas bênçãos e prosperidade sempre, tá bom? A partir de agora, o programa da manhã só está começando, o programa Difusor O Povo no Rádio até 11. Bom dia, bom dia.

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1: É isso aí, bom dia, 7:09 aí, você ouviu, né? Começando bem, com Mari Fernandes e Raiz Saia Rodada. Tá aí, começando bem o nosso programa, Difusor do Povo no Rádio. Bom dia pra você que já está na escuta, né? Você que já tá mandando mensagens de áudio e de texto. Meu muitíssimo obrigado aí pela sintonia, né? Seu Chico Baiano, lá no Melo, né? Tá ouvindo a gente. Brigadão aí pela sua audiência e pela sua sintonia. Show de bola, né? Tá valendo. Bom dia, bom dia. E muito obrigado aí pela sua audiência. Também mandar aqui uma alusão para seu JB, né? Seu José Benoni, lá em Águas Lindas de Goiás. Também já está ouvindo a gente, né? Bom dia. Mandar aqui um bom dia também. Deixa me ver aqui o pessoal que está chegando. Minha amiga Elza, lá da Lagoa Nova, também já mandou mensagem aqui para gente. Antônia Guilherme, lá do Sabino Leite. Seu Chico Barbosa, lá em Jaguaribe, no Ceará. Essa galera boa que já está chegando, mandando mensagens para gente. Meu muitíssimo obrigado mesmo pela sua companhia, né? Programa Difusor, o Povo no Rádio, só está no começo. Vamos trazer agora para você Presente Diário, um devocional para aqueles que buscam a Deus. É a mensagem bíblica para esta quarta-feira. Para você, bom dia.
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3: Hoje é 13 de maio. Título de hoje, Ser Santo. Leitura bíblica, Levítico capítulo 20, versículos de 22 a 26. Versículo em destaque. O Senhor disse a Moisés, diga o seguinte a toda a comunidade de Israel, sejam santos porque eu, o Senhor, o Deus de vocês, sou santo. Levítico 19, versículos 1 e 2. Na palavra de Deus, ser santo é um convite para que os seres humanos se tornem parecidos com o Senhor em sua perfeição. Significa buscar intencionalmente viver em santidade, livre das amarras do pecado, tendo como referência Cristo, nosso Senhor e Salvador. Para isso, é necessário sempre observar os preceitos do Senhor, ou seja, não é simplesmente um estado, mas um viver diário dedicado a servir a Deus em nossos atos e comportamentos. É imitar o Senhor em seu caráter, que é perfeito, imaculado, ou seja, santo. A santidade não é obtida da noite para o dia, mas um processo contínuo de renovação e transformação, no qual o indivíduo busca alcançar um estilo de vida baseado nos princípios e valores do Senhor. Isso requer de todos nós renunciar ao pecado, livrando-nos das práticas que desagradam ao Eterno. Sempre confessar os pecados, porque estes nos separam de Deus. Buscar a face do Senhor pela oração e leitura da Bíblia, pois é dessa forma que podemos conhecer a vontade do Soberano para a nossa vida e caminhar de acordo com ela. A leitura bíblica e o verso em destaque deixam bem claro que a ordem divina para viver em santidade não é uma escolha, pois a pureza, além de honrar e agradar a Deus, define a nova natureza e conduta do cristão em contraste com seu estilo de vida anterior à salvação. Essa ordem é relembrada no Novo Testamento. Assim como é santo aquele

0: aquele que o chamou, sejam também santos em toda a sua conduta, pois está escrito: sejam santos porque eu sou santo. 1 Pedro capítulo 1, versículos 15 e 16. Tal busca não é um alvo distante, mas uma estrada que podemos percorrer com o auxílio de nosso conselheiro, o Espírito Santo, que sempre nos conduzirá à verdade, nos alertará quando estivermos flertando com o pecado e, se pecarmos, nos convencerá da transgressão e nos levará ao arrependimento. O chamado à santidade não é uma ordem apenas para pastores, padres ou missionários, mas para todos os cristãos. E se você quiser adquirir o seu...
1: Aí, presente diário, um devocional para aqueles que buscam a Deus. Foi a mensagem bíblica para esta quarta-feira, né? Meio de semana, né? Bom dia para você que está chegando, já mandando mensagens. Meu amigo Francisco de Abdias, lá em Natal, ouvindo a gente através do Rádios Net, né? Show de bola, meu amigo. E obrigado aí pela sua audiência e pela sua companhia. Alzileide, minha amiga, lá do Sítio Açude, também já mandando mensagens, né? Seu João de Deus, Dona Leopoldina, Rafaela, o pessoal do Agreste de Cima, Poliana e o nosso amigo Vandim, né? Lá no Agreste de Baixo também, ouvindo a gente. Show de bola. Muito obrigado pela audiência e pela sintonia. Vamos lá. Meu amigo Francisco de Abdias, bom dia, meu amigo.
2: Bom dia, Tom Oliveira. Bom dia para você, Sérgio Vai. Como filho. Todos vocês aí que fazem a nossa na difusora, porque a grande emissora aí, todos aí da difusora de São Miguel.
1: Beleza, meu amigo.
2: Pelo amor de Deus, eu vou vir de Cicagré, no Socorro, na Lagoa Nova, no São Luís, no Severino, Chico Barbosa, lá em Jalvarinho. Saúde e paz para todos. Passamos aí de Milionário José Rigo, Estrada da Vida, meu irmão.
1: Pronto.
2: Muita chuva, hoje é feriado aqui, mas muita chuva.
1: Aqui também, viu, Francisco? Valeu, meu amigo.
3: Oi, Tony, bom dia.
1: Bom dia, Alzileide.
3: Tony, passo qualquer música de Diana.
1: Pronto.
3: Ofereço a você, a Lucinha Lins, a Yulene, a Laíde, Veroneide, seu Manuel Bandeira, a Lucinha Lins, Antônia, Lúcia, Socorro, João Damiana, Liô, João Paulo, Mariana e a todos que estiver na escuta. Tenha excelente quarta-feira, abençoada por Deus.
1: Valeu, minha amiga Alzileide. Bom dia, né? O pessoal do Sítio Açude aí, ouvindo o nosso programa. Bom dia. E muito obrigado mesmo pela sua grande e honrosa audiência. Show de bola. Tá aí, vamos começar com Diana. Na sequência tem Milionário José Rico, Estrada da Vida. Bom dia.

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18: É isso aí, bom dia, já são 7h32. Bom dia para você, Maria Freitas, ouvindo a gente lá no Sabe no Leite, né? Bom dia. E muito obrigado aí pela sua audiência e pela sua sintonia. Show de bola. Mandar aqui um alôzão para Eliane, também tá ouvindo a gente, né? O pessoal, minha amiga Gabriela, pessoal lá da José Cesário, né? Também ouvindo aqui o nosso programa. Bom dia. Dona Leopoldina, seu João de Deus, o pessoal do Agreste de Cima, né? Olha, gente. foi perdida aí uma carteira com documentos e também uns cartões. E tinha uma quantia de dinheiro dentro. Em nome de Cosme Sena de Lima. A quantia de dinheiro não importa, né? O que interessa são os documentos. Quem encontrou, vem encontrar, entregar lá na RR Gesso, tá bom? Ali depois do Rebouças, né, do antigo Queiroz. Ou então entregar aqui na rádio que a gente entra em contato aí. Agradeço a nossa amiga Vera Lúcia, né? Que mandou aqui a mensagem pra gente, lá do São Joaquim. Os cartões e os documentos é em nome de Cosme Sena de Lima. Quem encontrou, vem encontrar, né? Deixar lá na RR Gesso, ou então pode deixar aqui na rádio que a gente entra em contato, né? Mandar aqui um alôzão para Joseni, tá ouvindo a gente lá na 13. O nosso amigo, né, que tá sempre ouvindo a gente também, show de bola. Vamos mandar aqui um alôzão, né, para meu amigo que tá sempre ouvindo a gente também, o Jeremias, lá em Coronel João Pessoa, né? Valeu, meu amigo, bom dia e muito obrigado aí pela sua audiência e pela sua companhia. Daqui a pouquinho tem as primeiras previsões astrológicas para esta quarta-feira. Nossa amiga Poliana está ouvindo a gente lá no Agreste de Baixo, querendo ouvir qualquer uma música do Zezo, oferecendo para o seu esposo Vandim, né? Para suas amigas Sandra, Maria de Lourdes e também para sua prima, ou melhor, para sua filha Paloma. Isso mesmo. E para nós aqui da rádio. Valeu, Poliana. Obrigado ao pessoal do Agreste de Baixo, né? Ouvindo aí o nosso programa. Bom dia e muito obrigado. Minha amiga Elza, da Lagoa Nova, tá querendo ouvir a música da Patrícia Marx, né? Patrícia Marx, certo ou errado? Pronto. Valeu, minha amiga Elza, lá da Lagoa Nova, nosso amigo ouvinte assídua, sempre participando aí do nosso programa. Show de bola. Daqui a pouquinho tem as primeiras previsões para esta quarta-feira. Tá aí, música pedida é música tocada. Bom dia para você! Música.

0: É isso aí, ó, não tá com nada, certo ou errado. Tá aí, Patrícia Marx. Foi pra nossa amiga Elza da Lagoa Nova. Tá ouvindo a gente, né? Obrigado pela sintonia, esse pessoal bom que sempre escuta, participando aí do nosso programa, o pessoal da Lagoa Nova, né? Bom dia, bom dia. Agora vamos trazer as primeiras previsões astrológicas para esta quarta-feira, né? Vamos trazer Áries, Touro e Gêmeos. Para você que acompanha aqui as previsões astrológicas dentro do nosso programa, né? Bom dia, vamos saber o que os astros dizem para hoje. Bom dia, bom dia.
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0: É isso aí, horóscopo do dia. Vamos saber o que os astros dizem para hoje, né? Nessa quarta-feira, começando aqui por Áries, Touro e Gêmeos. Vamos lá, para você que acompanha, né? Bom dia, e muito obrigado mesmo pela sua audiência, né? O pessoal bom que nos escuta e gosta de ouvir aqui as previsões astrológicas. Vamos saber o que os astros dizem para hoje, né? Vamos lá. Alô, você de Áries. Ariano, Ariana, de 21 do 3 a 20 do 4. O encontro da Lua com Saturno em seu signo vai trazer determinação, foco e disciplina. Uma decisão importante será definitiva. Assuma posição firme e defenda seus interesses com elegância. Com um pouco de diplomacia e abertura ao diálogo, você chegará mais longe. Encare cobranças de trabalho com métodos e organização. Feche um negócio grande, você de Áries. Bom dia, boas vibrações aí. Alô, você de Touro, Taurino, Taurina, de 21 do 4 a 20 do 5. Escolhas e objetivos pessoais ficarão melhor definidos. Sustente a sua posição e conte aí com argumentos imbatíveis em uma transação comercial ou negócio em parceria. O dia pedirá momentos de descanso. Aproveite o intervalo na agenda para desacelerar, fazer uma massagem ou terapia e se fortalecer emocionalmente. Comece um novo ciclo em sua vida. Ok, você de Touro? Bom dia. Alô, você de Gêmeos. Gêmeos, de 21 do 5 a 20 do 6. Um pouco de interiorização vai trazer respostas. As melhores soluções virão em momentos de relaxamento e de silêncio. Arrume tempo para relaxar e desenhar planos com calma. Uma intuição persistente sobre alguém próximo parecerá atenção. É. Vênus e Urano em seu signo irão revelar seu brilhantismo e elegância. Entre em um grupo seleto e poderoso. Ok, você de Gêmeos? Bom dia. Tá aí as primeiras previsões para esta quarta-feira. Daqui a pouco, logo mais, tem Câncer, Leão e Virgem. Tá aí as primeiras previsões astrológicas para esta quarta-feira. Bom dia, bom dia.
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0: É isso aí, vamos lá, né? Já estamos de volta aqui. Bom dia aí. A gente teve as primeiras previsões para hoje, né? Para você que está aí do outro lado ouvindo a gente, sintonizando aqui o nosso programa, bom dia. Vamos lá, né? 7h47. Vamos atender aqui a galera que está mandando mensagem, né? Muitas mensagens chegando aqui, a gente vai atendendo aqui na sequência, né? Só ter um pouquinho de paciência que dá tudo certo, meu amigo. É sim, né? Vamos lá. Bom dia, bom dia. Vamos atender agora seu JB, seu José Benoni, lá em Águas Lindas de Goiás. E seu Chico Barbosa, né? Lá em Jaguaribe, também ouvindo a gente, né? Bom dia, seu Chico Barbosa.
2: Oi, Tony Oliveira. Bom dia, Tony. Bom dia,
0: bom dia, meu amigo.
2: Que está ouvindo o programa Difusora, o povo no rádio. Tony, hoje eu quero ouvir com Nelson Ned, Seu Amor Me Dá Medo. Eu quero oferecer essa música aqui para meus dois filhos que estão aqui comigo aqui em Jaguari. O Felipe está aqui comigo em Jaguari.
0: Certo.
2: E para minha filha Ana Flávia lá em Natal. Para o Chico de Abdias também lá em Natal. Para o seu João de Deus e Dona Leopoldina. E a Rafaela, filha deles, aí no Agreste de Cima, em São Miguel. Para a Dona Socorro da Lagoa Nova. Para você, Tony, também, que é o ótimo locutor, gosto muito do seu programa.
0: Valeu,
2: obrigado
0: meu amigo.
2: Todos os dias. E para o meu amigo Agostinho Filho, um abraço, Tony. Aqui chove todo dia, Tony, graças a Deus.
0: Por aqui também, viu, seu Chico? Valeu.
3: Bom dia, meu caro amigo Tony.
0: Bom dia, seu JB.
3: Bom dia, meu
0: Como
3: amigo
0: é
3: Sérgio Vaz, esse que vai falar JB. Sério, inevitavelmente a gente tem como título Tempos Finais, com o cantor Samuel Buemi, isso mesmo. Então vai para você, que é um som, um abraço muito eficiente. Vai para o meu amigo Tom Leveira, que é um outro locutor. Vai para a neta, minha irmã, e a Helena, minha sobrinha, da cidade de Encanto.
0: A gente arranha, né, seu Zé Benoni?
3: Vai para a Sônia, vai para o Eugênio, próximo à rádio. Vai para Baixinho do Relógio, vai para a minha parentela ali na Vila Crioulas. Também na Nova Ventura, Sítio Cruz. Vai para Suzana Carvalho, na cidade de Coronel João Pessoa.
0: Gente boa
3: ela
0: demais.
3: Não é Baixinho do Relógio, mas até Baixinho, gente boa demais. Vai para Maria Bola de Ouro. Vai para Maria de Linho. Vai para Socorro de Bastião Barbosa. Vai para João Paulo, sua esposa. Vai para Baltinha.
0: Pronto. Tá certo.
3: Para, né, para todos que estão. Mas curto para você a acepção de ouvinte do Mariano. Ok? Então, bom dia abençoado no nome de Jesus. De Águas de Goiás para a Rádio Difusora São Miguel e o programa Povo no Rádio.
0: Aí, seu José Benoni, diretamente de Águas Lindas de Goiás. Valeu, bom dia e obrigado aí pela audiência e pela sintonia. Começando com o pequeno grande, Nelson Ned, para o nosso amigo seu Chico Barbosa, lá em Jaguaribe, ouvindo a gente, né? Bom dia!

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0: 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Beleza. Obrigado aí pela sintonia, minha amiga Gabriela, o pessoal da José Cesário, né? Sempre ouvindo a gente. Minha amiga Dorlange, lá no Carrasco, em Coronel João Pessoa, né? Ouvindo aí o nosso programa. Muito obrigado mesmo pela audiência, né? Pela sintonia de sempre. Também Socorro, a galega dos olhos verdes, lá da Timbaúba. Muitíssimo obrigado aí pela sua audiência e pela sua sintonia. Vamos atender aqui minha amiga Antônia, lá do Núcleo Sabino Leite, e também dona Lúcia Lins, lá do São Severino, nossa amiga e ouvinte, sempre participando aí do nosso programa. Bom dia, minha amiga Antônia.
1: Bom dia, meu amigo Antônio Oliveira, que é Antônia do Sabino Leite.
0: Bom dia, minha amiga.
1: Eu gostaria de pedir a música com o Cristiano, né?
0: Pronto.
1: Ofereço a meu esposo Zé Matias, minha mãe Expedita, meu pai Guilherme, meu irmão Francisco, minha irmã Manel, minha cunhada Celinha, que está nos porões hoje.
0: Certo.
1: Minha cunhada Mineide, a minha irmã Cuca no Guardado. A você, e ofereço a você, a Célio Vaz.
0: Certo.
1: Uma boa quarta-feira, abençoada para nós, com saúde e paz, tudo de bom, Tony.
0: Valeu, minha amiga, bom dia.
2: Tony, bom dia, passa para mim a viagem com roupa nova.
0: Pronto.
2: Ofereço a todos do São Severino. Para Veroneide, seu Manuel Bandeira, Lindalva Lima.
0: Certo.
2: Elita Zé da Tiva, Alaíde Naaba, Francisco de Abdias, José de Astolfo, para a comadre Antônia. Para você, para Agostinho, para Celinho e todos que estiverem na escuta.
0: Pronto.
2: Tem uma feliz e abençoada. Sim, seu João, Deus, Dona Leopoldina.
0: Aí sim.
2: Tem uma feliz e abençoada quarta.
0: Valeu, choveu, minha amiga.
2: Choveu, foi fininho, mas choveu. Graças a Deus.
0: Tá chovendo bem, né, Dona Lúcia?
2: Só se vinha outro.
0: Pronto. Valeu, Dona Lúcia Lins, o pessoal aí do São Severino, ouvindo aí o nosso programa. Show de bola. Muito obrigado aí pela audiência. Vamos começar com Cristiano Neves para Antônia, lá do Sabino Leite. Na sequência tem Roupa Nova, A Viagem. Essa música é show, né? Bom dia para você. Música pedida é música tocada.

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1: É isso aí. Bom dia. Já são 8h19. Daqui a pouquinho tem mais 3 previsões astrológicas aqui dentro do nosso programa. 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Valeu, meu amigo. Bom dia aí. E obrigado pela sua audiência. Falta só o dinheiro, viu, Dedé, para nós comprar. É o principal. Vamos lá, né? Vamos atender aqui seu Chico Baiano e seu João de Deus, lá do Agreste de Cima. Seu Chico Baiano é lá do Melo, né? Gente boa demais. Bom dia, seu Chico.
2: Bom dia, Tonho. Hoje eu quero que você passe a canção. Quem tiver sua mãezinha, cuide dela e trate bem.
1: Pronto.
2: Com Francinaldo Oliveira.
1: Isso.
2: Eu ofereço essa canção para o meu amigo Chico Barbosa, lá em Jaguaribe.
1: Pronto.
2: Dona Socorro na Lagoa Nova. Dona Lucelina na Lagoa Nova.
1: Uhum.
2: Dona Agostinho Xavier, na Serrinha dos Marinheiros.
1: Certo.
2: Seu João de Deus, Dona Leopoldina e família, no Agreste de Cima.
1: Uhum.
2: Pra Chico Peba, Queito da Goi, Sai da Goa, no sítio São João.
1: Pessoal lá escuta a gente.
2: Lauro, né? E esposa no sítio Galinha. Raimundo e Amaral no sítio Galinha.
1: Uhum.
2: Edilson Noronha e esposa no sítio Varrela. A Xuxa no sítio Varrela. A meu amigo Vicente Rufino e esposa da Alvaci.
1: Lá na Cruz.
2: Sítio Cruz.
1: Uhum. Quem mais?
2: E para Chico de Xavier no sítio Melo.
1: Chico Xavier.
2: Bodoc. Zefa de Severino. Fátima de Wilson. Assis Noronha.
1: Pronto.
2: Zé de Cispifano. Chico de Dedil e família. Tudo no sítio Melo. E tem um bom dia. E meus filhos. Aquinha e o Dazo. Nalda, Leno, Nacela, Antônio, Kaique, Maico, Cauane, no sítio Melo, Raimunda, minha esposa, no sítio Melo, e tenha um bom dia abençoado para nós todos.
1: Valeu, seu Chico Baiano.
2: Eu me esqueci, para meu amor, Tereza, minha cunhada, no sítio Melo também.
1: Pronto.
2: A mulher de Raimundo Pifeiro, no sítio Melo.
1: Beleza.
3: Olá, bom dia, meu amigo Tony Oliveira.
1: Bom dia, seu João de Deus.
3: Aqui hoje, meu amigo, pra pedir é Bônus do Vaqueiro, Fim do Nosso Amor.
1: Pronto.
3: Hoje, quartou, né?
1: Isso.
3: Hoje, quartou, né? Meio de semana.
1: É isso.
3: Aí ofereci a minha esposa Leopoldina, a Rafaela, a Jussier. A seu Chico Barbosa, da cidade de Jaguaribe, aos 2 filhos dele, a esposa de seu Chico. É, oferecer a seu Miguel Bandeira, da Lagoa dos Marinheiros.
1: Certo.
3: A Chiquinha, minha irmã, e ao meu cunhado Zé Ana. Chiquinha, Deus e Nossa Senhora, minha irmã, dê muita saúde. São Francisco e Frei Damião lhe abençoe. Oferecer a dona Socorro, da Lagoa Nova, a dona Lúcia Lins, do São Severino. A dona Lúcia Cruz, da Cachoeira, a seu Chico Baiano do Melo.
1: Participou agora.
3: A seu Chico Xavier do Melo.
1: Também.
3: A Miguel do Caminhão. A Zé de Astolfo. E a Pedão dos Picolé. A
1: certo.
3: Chico de Abidia na Grande Natal. A Chico de Atalibe na Ceilândia Sul. E a Beto, a Rogério, a Dedé de Irmar.
1: Certo.
3: A Lulu da Lagoa Dentro, a Lúcia Leite do Tom dos Alves, a Betinha e a Gisleide.
1: Pronto.
3: A Raimundo Gonzaga, a Ledinha, a Tiquinha e a Toninho. E a todos que faz essa difusora do São Miguel. A você, meu amigo, um outro comunicador. A
1: Mas arranha, né?
3: Ao meu amigo Agostinho Filho e a dona Francisca. Um bom dia, fique com Deus.
1: Pronto, meu amigo. Valeu, seu João de Deus, o pessoal aí, né? Dona Leopoldina, Rafaela, pessoal que escuta a gente lá no Agreste, né? Pessoal bom sempre ouvindo a gente. Meu amigo é de Carlos. Tá ouvindo a gente lá em Americana, São Paulo, né? Show de bola, meu amigo. Bom dia e muito obrigado. Aldeci, minha amiga, lá no Riacho Fundo, também ouvindo a gente. Saminha, lá de Pereiro, também ouvindo aqui o nosso programa. Muitíssimo obrigado aí pela audiência e pela sintonia. Gabriela, na José Cesário, também tá ouvindo a gente, né? Galera toda na sintonia do nosso programa. Bom dia, começando com essa daqui para seu Chico Baiano, tá ouvindo a gente, pessoal do Melo, né? Bom dia!

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2: É isso aí, estamos de volta. Já são 8h46. Bom dia, bom dia. Mandando aqui alusão para o xará Tony, né? Lá no Via Paulista Bar, ali ao lado da lagoa, né? Ouvindo a gente. Show de bola, meu amigo. Bom dia. E obrigado aí pela audiência também, né? Show, show. Fechou, né? O grande xará Tony, lá no Via Paulista Bar, ali ao lado da lagoa, né? Show de bola. Mandar aqui um alôzão também pra Gabriela. Vamos já atender ela aqui lá na José Cesário, né? O pessoal da José Cesário aí ouvindo a gente, né? Deixa eu me ver aqui. É a Gabriela, Alzidene e Joseni. Tá ouvindo a gente também, né? Muitíssimo obrigado aí pela audiência de todo mundo, né? O pessoal que escuta a gente, sempre, sempre na sintonia. Vamos trazer agora mais 3 previsões astrológicas aqui dentro do nosso programa, beleza? Agora, desta vez, vamos trazer Câncer, Leão e Virgem, para você que acompanha as previsões astrológicas. Bom dia!
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2: É hora do horóscopo do dia para você que acompanha, né, as previsões astrais aqui dentro do nosso programa. Agora vamos trazer Câncer, Leão e Virgem, né? Para você que acompanha aí as previsões astrológicas. Vamos lá. Vamos aqui atualizando para a gente repassar para você, né? Alô, você de Câncer, canceriano, canceriana, né? Câncer de 21 do 3, ou melhor, de 21 do 6 a 22 do 7, né? Aí sim. Vamos lá, Câncer, de 21 do 6 a 22 do 7. Firme alianças importantes hoje. Uma conversa séria com uma amizade vai trazer apoio concreto para um projeto profissional. Responsabilidades de trabalho e com a saúde aumentarão nesta fase de consolidação da carreira e de conquistas. No amor, será um tempo de amadurecimento e de construção do futuro. Pense a longo prazo e faça escolhas que sejam sábias. Ok, você de Câncer, bom dia. Alô, você de Leão, leonino, leonina, de 23 do 7 a 22 do 8. Carreira e futuro estarão iluminados hoje. Você poderá alcançar uma meta importante e garantir o sucesso dos empreendimentos. Divulgue o trabalho e fortaleça a sua posição. As comunicações profissionais estarão aquecidas. Você poderá viabilizar uma viagem, se inscrever em um evento em outro local ou então cumprir o seu planejamento. Novas amizades estão aí no radar, você de Leão. Alô, você de Virgem, né? Virgem de 23 do 8 a 22 do 9. Urano poderá abrir um novo caminho na sua carreira. Uma proposta de trabalho ou de participação em um evento promoverá mudanças positivas em sua vida. Reencontros especiais em uma viagem darão uma gostosa sensação de proteção emocional. Relações profissionais estarão abertas. Conte com grande prestígio, poder e dê uma virada na sua vida. Ok, você de Virgem, bom dia, boas vibrações. Daqui a pouquinho tem Libra, Escorpião e Sagitário. Para você que acompanha, né, as previsões astrológicas aqui dentro do programa Difusora, o Povo no Rádio, né? Bom dia para você e muito obrigado pela sua audiência e pela sua companhia, né? Até 11, Difusora, o Povo no Rádio. Vamos lá, vamos atender a galera, né? Tem mais mensagem aqui chegando pra gente. É gente querendo falar com a gente. Vamos lá, né? Bom dia, bom dia. Vamos atender aqui meu amigo Eduardo, lá do São Pedro, e Gabriela, que tá ouvindo a gente lá na José Cesário. Show de bola. Muito obrigado aí pela audiência, né? Bom dia, meu amigo Eduardo, lá do São Pedro.
3: Opa, como que eu tô feliz com você, pessoal do bairro. Eu peço uma briga de Céu Arragado, de São Paulo.
2: Pronto.
3: E Diego, a Priscila, a Bia Pinho, o meu nome, a Priscila, a Salena, do São Pedro, tudo bom. Bom,
2: beleza.
3: Pra você, pessoal do bairro. Pra você, pessoal do bairro. E pra ir a Cilda, e a Tio também. Bom dia, vou estar feliz pra você.
2: Valeu, meu amigo.
4: Bom dia, aqui é a Gabriela da Rua José Cesário. Gostaria que você passasse hoje amiga falsa, com unha pintada, para oferecer para todos que estão na escuta, para você que é um bom locutor, e para todas as minhas amigas, meus filhos, enfim, a todos que estão na escuta do seu programa. Um bom dia, um bom trabalho.
2: Valeu, minha amiga. Tá aí, Gabriela, participando do pessoal da José Cesário, né? Ouvindo a gente. Bom dia, bom dia. Começando com essa daqui, da unha pintada. Tá aí, pra você.

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1: É isso aí, beleza. Já são 8h58. Aí, bom dia. Mandando aqui alusão para o nosso amigo Agostinho Filho, né? Um dos domingos aqui na Difusora, né? Show de bola. Tá ouvindo a gente lá no mercado, no Hiperferão Supermercado de seu Chico Lulu. Isso mesmo. Tá ele, tá o Fabinho, Miguel, Mazinho, seu Chico Lulu. A galera lá, né? Trabalhando e ouvindo aqui o programa da manhã. Beleza? Bom dia, bom dia. E muito obrigado aí pela sua audiência. Beleza, meu amigo. O grande Tony, lá do Via Paulista Bar, ali ao lado da Lagoa. Vamos já tocar essa música legal, viu, meu amigo? Vamos mandar aí pra você que tá ouvindo a gente, né? Trabalhando aí, já tá no seu ambiente de trabalho, né? No seu estabelecimento. E vamos mandar também pra Socorro da Timbaúba, que está ouvindo a gente. Meu muitíssimo obrigado mesmo pela sua audiência. O nosso amigo Adriano Macaxeira, lá do Bonito. Mandou aqui pra gente, ó, lá no Comum choveu 27 milímetros, no sítio Comum. E no sítio Bonito, 33 milímetros. Esse ano Bonito vai ficar mais de meio, hein? Tá bom demais, né? E obrigado aí pela audiência. Dorlange, nossa amiga, também tá ouvindo a gente. Pessoal lá no Carrasco, né? Em Coronel João Pessoa. Minha amiga, a galera sempre ouvindo a gente. Também, né? Show de bola. Meu muitíssimo obrigado aí pela sua audiência e pela sua companhia. Tá valendo demais, né? Seu Zezinho lá nos Purões. Valeu, meu amigo. Obrigado aí. Aí sim, né? Tá aí. Socorro da Timbaúba vai já ouvir Jota Quest. É isso mesmo, né? Vamos lá, a galera tá ouvindo, tá sintonizando a gente. Vamos fazer três dessa vez, né? Porque para poder dar tempo aqui, que tem muitos pedidos, a gente vai atendendo aí, né? Grande Agostinho, valeu, meu amigão. Tá ouvindo a gente, o homem é bom. O homem é federal, não é polícia não, mas é federal. Valeu. E obrigado aí pela audiência também, meu amigo. Show de bola. Tá valendo demais, né? Vamos atender aqui mais três pedidos dessa vez, né? Vamos aqui atender Dona Lindalva Lima, da Lagoa dos Marinheiros, que está ouvindo a gente. Vai ouvir Netinho Brito, né? Meu Sol de Verão. Isso mesmo. Vamos atender aqui a galera, né? Que está ouvindo aí. E minha amiga Aldeci, lá do Riacho Fundo. Vai ouvir Cama de Capim, com Zezé de Camargo e Luciano. E meu amigo Tony, lá do Via Paulista Bale, ao lado da Lagoa, vai curtir uma do Jota Quest. Essa mesma música a gente manda pra Socorro, né? A Galega dos Olhos Verdes, lá da Timbaúba. Bom dia, bom dia. Vamos lá. Bom dia.
2: Bom dia, Tony. Gostaria de tocar aquela música de Zezé de Camargo e Luciano, Cama de Capim.
1: Pronto.
2: Só pra mim curtir, é felicitar todo você da rádio, que é um outro morou que eu estou.
1: Beleza.
2: Boa. Quarta-feira. Tchau e obrigado.
1: Valeu, minha amiga. Bom dia.
3: Bom dia, Dona Oliveira. Que é Lindalva Lima. Peço que você passe aquela música. Meu dia de sol. Não, meu dia. Sol de verão. Com Netinho Brito.
1: Meu sol de verão.
3: Pra curtir pra toda a minha família. Ofereço pra Lucinha Lins, pra Veroneide e pra todos que estiver na escuta.
1: Pronto, minha amiga.
3: Então, bom dia e fica com Deus.
1: Bom dia. E na sequência vai ter Netinho Brito e Jota Quest. Essa é legal. Pra você, bom dia, bom dia.

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11: É isso aí, vamos lá, né? Já são 9h22. Daqui a pouquinho tem mais três previsões astrológicas aqui dentro do nosso programa. Manda aqui uma alusão para o nosso amigo Adriano Macaxeira, lá do Bonito, ó. No comum, ele disse, ele mandou aqui as informações pra gente, né? Lá no sítio comum choveu 27 milímetros. Lá no Bonito, 33 milímetros. E o acumulado, né, na capacidade hídrica lá do açude do Bonito está com 5,84 metros. Isso mesmo, né? O acumulado aí, né, já tomou mais de 5 metros d'água. As informações da Luana Franco do IGARNE. Isso mesmo, Instituto de Águas do Rio Grande do Norte. Olha só, um bom dia para o nosso amigo Luiz Cláudio. Está ouvindo a gente lá em Brasília. Ele diz, todo dia está ouvindo aí, mandando alusão para Zé Bicão, os amigos, né, os parentes aqui de São Miguel e todo mundo que está ouvindo a gente. É, valeu, meu amigo. Rosineide Queiroz, ouvindo a gente lá em Milagres do Ceará, né? Vai curtir uma da dupla Zezé de Camargo e Luciano. Show de bola, minha amiga. Bom dia. Meu amigo Gilson, lá das Crioulas também, está ouvindo a gente. Grande Gilson, né? Muito obrigado aí pela audiência. Minha amiga Áurea, da Marechal Costa e Silva, seu Zezinho lá nos Purões. A gente atende já já vocês também aqui. É só ter um pouquinho de paciência que dá certo, né? Muita gente mandando mensagem, a gente vai aqui atendendo. Meu amigo Ed Carlos, tá lá em Americana, São Paulo, né? E vai ouvir essa música legal do Adelino Nascimento. Ele pediu aqui, né? Tá ouvindo a gente por lá, trabalhando e ouvindo aqui o nosso programa, né? Show de bola, meu amigo. E obrigado aí pela grande e honrosa audiência de sempre, né? Todos os dias a nossa amiga de Carlos escuta a gente por lá, né? Pessoal em São Paulo aí, né? Vai ouvir já já a música Quando Amei Você, com Adelino Nascimento. Eita! E a nossa amiga ouvinte Rosineide Queiroz vai ouvir uma de Zezé de Camargo e Luciano. Vamos tocar para ela Dois Corações e Uma História, beleza? É isso mesmo. Bom dia, eu volto já com mais três previsões astrológicas dentro do nosso programa. Bom dia!

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1: É isso aí, vamos lá, é hora do horóscopo do dia, mais três previsões astrológicas aqui dentro do nosso programa, né? Bom dia, já são 9h33, tá aí, vamos lá. Vamos trazer mais três previsões astrológicas. Desta vez, Libra, Escorpião e Sagitário, né? Para você que acompanha aí as previsões astrológicas dentro do nosso programa. Alô, você de Libra, Libriano, Libriana, de 23 do 9 a 22 do 10. Olha só, Libra. Investimentos ficarão mais claros agora. Uma renegociação, divisão de contas ou acordo com terceiros irá avançar bem hoje. Encare uma conversa adiada e formalize uma parceria. No amor, uma viagem dará mais segurança e estabilidade à relação. Plutão retrógrado pedirá um olhar profundo sobre a vida. Aposte em mudanças. Respire novos ares. Ok, você de Libra? Bom dia. E boas vibrações aí. Alô, você de Escorpião. Escorpião, de 23 do 10 a 21 do 11. O dia pedirá foco nos assuntos práticos. Uma conversa séria com o par, sócio ou colaborador vai trazer alinhamento esperado há muito tempo. Abra caminhos de trabalho em outra localidade. Uma oportunidade de longe irá acelerar decisões de uma viagem ao exterior. No amor, a confiança crescerá a cada dia. Fortaleça um vínculo especial. Casamento está em alta. Ok, você de Escorpião, bom dia, boas vibrações aí. Alô, você de Sagitário, Sagitariano, Sagitariana, de 22 do 11 a 21 do 12. Rotina e saúde voltam ao centro das atenções. Marque uma consulta médica, ajuste a alimentação e organize aí a agenda com um bom planejamento. No trabalho, uma decisão de contrato ou de parceria pedirá atenção aos detalhes e prazos. No amor, encontre um ponto de equilíbrio entre liberdade e compromisso. Gestos acolhedores farão a diferença. Ok, você de Sagitário, bom dia, boas vibrações para vocês. Daqui a pouquinho tem Capricórnio, Aquário e Peixes. Ok? Bom dia e boas vibrações. Vamos correndo aqui que tem gente, hein? Vamos lá. Nosso amigo Tony, o Xará, né? Lá no Via Paulista Bar, ali ao lado da lagoa, né? O homem é bom, viu? Mesmo na esquina. bom dia, né? Tá valendo. Meu amigo Gilson, lá das Crioulas, bom dia, né? Tá ouvindo a gente por lá, trabalhando e na sintonia aqui do nosso programa. Meu muitíssimo obrigado. Vamos atender aqui, vamos mandar uma música pra ele, né? Também. Vou mandar uma daquelas que vai doer até nos calcanhar, imagina nos cotovelos, né? Bom dia, vamos lá. Obrigado pelo... Seu Zezinho, meu amigo, agora chegou a sua vez, né? Vou mandar uma do amado Edilson, para o nosso amigo Seu Zezinho. O homem é bom, viu? E vou mandar uma do Fernando Mendes para o nosso amigo Gilson lá das Crioulas. Gilson Gonçalves, grande goleiro e juiz de futebol. Tá valendo aí, né? E vamos atender minha amiga Áurea da Marechal Costa e Silva também, querendo ouvir Nossa Senhora Aparecida com Amado Batista. Vai ser dois amados de uma vez só aqui nessa rodada aqui. Vamos lá. Bom dia, bom dia.
2: Bom dia, compatão. Bom dia, bom dia.
1: Bom dia, meu amigo Seu Zezinho, lá dos Purões.
2: Pedrão do Picolé, Luiz Justino. E presidente.
1: Sim. Quem mais? Diga lá.
2: Francisco Dias e Celino aí também, tá? Felicidade.
1: Pronto.
2: Bom dia pra todos, viu?
1: Beleza, meu amigo, seu Zezinho. Beleza. Bom dia e obrigado aí.
3: Bom dia, Tony, Aura.
1: Bom dia, Áurea.
3: A música de Amado Batista, Nossa Senhora Aparecida, para oferecer minha mãe Maria, meu filho Lucas, minha irmã Aureni, minha amiga Sônia, a minha tia Carmelita, Antônio Carlos, a você, a Célia Agostinho Filha, Lua Oliveira E a Pereira São Miguel do Caminhão. E a Babalu na
1: Lagoa
3: Nova. Uma mulher muito batalhadora.
1: Tá certo.
3: E um bom dia abençoado para todos nós. Amém.
1: Valeu, Áurea. Bom dia, minha amiga. Tá aí as participações de Áurea da Marechal Costa e Silva e seu Zezinho lá nos porões, ouvindo a gente no radinho, né? Valeu, bom dia. Uma ótima quarta-feira. Tá aí, música pedida é música tocada. Bom dia, bom dia.

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6: Olha aí, agora exatamente 10 horas na cidade. Tá aí, para você que acompanha a gente, né? Agora vamos trazer aqui as últimas previsões astrológicas para hoje, né? Para você que acompanha. É isso aí, vamos trazer as últimas previsões astrológicas para esta quarta-feira, né? Meio de semana. Agora, desta vez, Capricórnio, Aquário e Peixes. Beleza? Para você que acompanha aqui, vamos lá.
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6: É isso aí, hora do horóscopo do dia, as últimas previsões para esta quarta-feira, né? Para você que acompanha as previsões astrológicas, Capricórnio, Aquário e Peixes, beleza? Vamos lá. Alô, você de Capricórnio, esse é o meu. Capricorniano, Capricorniana, de 22 do 12 a 20 do 1. Olha só, Capricórnio. Um assunto de família ou de moradia poderá ser finalizado com ótimas decisões. O dia vai trazer clareza nas prioridades e soluções práticas para conciliar seus vários interesses. Dê um passo maior nos projetos pessoais e do casamento. A retomada de uma parceria e espaços livres na agenda darão mais motivação a você. Reestruture a casa e ganhe mais conforto. Ok, você de Capricórnio? Bom dia, boas vibrações. Alô, você de Aquário, Aquariana, Aquariana, de 21 do 1 a 19 do 2. O dia será acelerado com pesquisas, deslocamentos, reuniões de trabalho, entrevistas ou então apresentações de ideias. Conte com melhor organização e suporte da família para dar conta do aumento das demandas, sem perder aí a sua serenidade. Conversas de hoje definirão uma rotina mais saudável. Simplifique soluções e garanta ótimos resultados. Ok, você de Aquário? Bom dia e boas vibrações. Alô, Peixes! Peixes é o último signo do zodíaco. Peixes, de 20 do 2 a 20 do 3. As comunicações estarão abertas. Conte com clareza e objetividade nas conversas de hoje. Negociações e acordos com a família serão bem-sucedidos. Resolva assuntos financeiros com atitude e soluções originais. Definições importantes e entendimento com irmãos irão aliviar as pressões. Bom humor, entusiasmo e paixão estarão de volta, né, no amor. Beleza, Peixes? Bom dia e boas vibrações. Tá aí. Essas foram as últimas previsões astrológicas para esta quarta-feira, beleza? Vamos lá, continuando aqui, vamos já atender mais pedidos.
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6: É isso aí, 10 horas e 4 minutos, 10 e 4, tá aí, programa Difusor do Povo no Rádio até 11, meu amigo. 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Valeu demais. É só fazer o seu pedido que ele vai deixar aonde você estiver, meu amigo. É, o homem é uma máquina para trabalhar. Show de bola, né? Vamos lá, vamos atender Maria de Linda e Dona Expedita, né? Dona Expedita, lá dos Purões. Maria de Linda e Coronel João Pessoa, né? Bom dia, minha amiga Maria de Lino.
7: Bom dia, Tom Oliveira. Bom dia. Muita chuva, graças a Deus.
6: Tá bom demais, né, Maria?
7: Queria pedir a música, Roberto Carlos, Minha Estupidez.
6: Pronto.
7: Para oferecer todos meus familiares, amigos. Eu sei da rádio, Almir, Thales Marfereira, enfim, todos amigos. Bom dia.
6: Beleza, valeu, minha amiga. Bom dia, Maria de Lino. Dona Expedita, bom dia, minha amiga. Lá nos Purões, show de bola.
8: Bom dia, Tom. Como é que tá por aí? Tá tudo bem?
6: Tudo bem.
8: Ei, eu quero uma música, eu quero.
6: Sim, diga aí.
8: Não vai ser, né?
6: Pronto.
8: É bendito ou é música? Eu quero uma música do Divino Pai Eterno, eu não sei se é, se
6: pronto.
8: É bendito. Você é música, mas você roda.
6: Pronto.
8: Pode mesmo, nego.
6: Na hora.
8: Ei, Tony. Vou oferecer a Antônia as caixas de fósforo, a Seminha, a Manel, a Zé Guilherme. A Francisco Guilherme, que vai inteirar ano.
6: Pronto.
8: E o pessoal do guardado.
6: Hã?
8: E a você, que você é o maior locutor, Deus lhe proteja.
6: Obrigado, Dona Expedita.
8: E a mulher que faz o café, que eu me esqueço do nome dela.
6: Pronto, Geraldina.
8: Mas rode mesmo.
6: Na hora. Valeu, minha amiga. Dona Expedita, o pessoal lá dos Purões, né? E vamos tocar Fagner para nossa amiga, né? Que está ouvindo a gente. A grande Fabiana Souza, lá na cidade de Pereiro. Ela é igual a Zé Nilton, fica só de bituca. Bom dia, minha amiga. Vamos lá, show de bola. Bom dia, bom dia. Música pedida é música tocada. Começando com Roberto Carlos, Sua Estupidez. Essa é legal. Vai para Maria de Lino, pediu, tá ouvindo a gente lá em Coronel João Pessoa. Bom dia.

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1: É isso aí, já estamos de volta, né? Tá aí, você ouviu Revelação Fagner, foi pra Fabiana, né? Fabiana Souza, lá em Pereira, ouvindo a gente, né? Sintonizando aí o nosso programa, nossa amiga. Bom dia. Show de bola. Olha só, novas atualizações aqui lá do Açude do Bonito. O nosso amigo Adriano mandou aqui pra gente, né? Com informações da Luana Franco, que é do IGARNE, Instituto de Águas do Rio Grande do Norte. É após as fortes chuvas na região, né? De ontem para hoje, o Açude do Bonito aqui de São Miguel está com, atualmente, com 42% da sua capacidade total. É isso mesmo. Olha só, está com 4.652.289 metros cúbicos de água. Isso mesmo. A capacidade total do Bonito é de 10.685.000 metros cúbicos d'água. Agora está com 4.652.987 metros cúbicos de água, ou seja, 42%. Informações oficiais aí, a Luana Franco, que é do IGARNE, né? Instituto de Gestão de Águas do Rio Grande do Norte. Está melhorando, né? Já com 42%, logo está com 50% e vai chegando até dar certo, né, meu amigo? Tá bom demais, um abraço pessoal do Bonito aí, né? Meu amigo Adriano, grande Adriano Macaxeira. Valeu. 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Dedé, não é Roberto Carlos não, mas é o cara. Valeu. 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Olha, gente, nosso amigo Passarinho passou por aqui, né? Ele acabou esquecendo o óculos lá na lotérica. Colocou assim no balcão lá e acabou saindo e esqueceu de pegar o óculos. Só que entrou um senhor lá, né? Ele, segundo ele, de boné e de short vermelho, e pegou o óculos. Meio até sem querer, né? Viu lá? Aí ele tá precisando muito do óculos, porque ele precisa ler muito, né? Quem souber aí, quem é esse senhor, se estiver ouvindo, devolveu o óculos lá na lotérica, aquele pessoal lá já sabe, né? Puxou nas câmeras e viu. Aí pode devolver lá, que ele vai buscar por lá, tá bom? Vamos mandar aqui essa música para seu Daniel Peixoto, lá na 13. É, na 13 de maio. Ali próximo posto de saúde da 13, né? Ele e Valdete. Valdete vai curtir aí a música do Odair José, Cadê Você? Meu amigo, seu Daniel Peixoto vai curtir Sapequinha. Com Eduardo Costa, isso mesmo. É, meu amigo, vai curtir a sapequinha. E vamos mandar aqui, né? Raíssa é a rodada para o nosso amigo Adriano, lá no Alto Santa Teresa, o filho do mato. Beleza, meu amigo? E obrigado aí pela audiência, o grande Adriano, sempre ouvindo aí o nosso programa. Vamos lá, começar com Sapequinha. Essa música é legal, né? Do Eduardo Costa. Bom dia, bom dia.

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É isso aí, beleza, né? Já são 10h47. Tá aí, já no finalzinho, né? Agradecendo a você pela grande e honrosa audiência. Vamos deixar aqui as últimas tocando para o nosso amigo Renato, tá ouvindo a gente, né? Nosso amigo Renato lá no Alto Santa Teresa, lá na Dom Lima. Muitíssimo obrigado aí pela audiência, né? É isso mesmo, mandando aqui um alôzão para Maria, também para Ana e todos que estão ouvindo a gente, onde quer que você esteja, valeu? Pessoal bom que sintoniza aqui o nosso programa. Bom dia, né? No finalzinho aqui, agradecendo a todos que participaram, né? 10h48. Daqui a pouquinho tem Luiz Justino com o programa Violas e Repentistas. E a gente agradece a todos que participaram, que mandaram mensagens de áudio e de texto, participou do nosso programa, ficou na escuta, né? Muitíssimo obrigado mesmo pela sua grande e honrosa audiência. Amanhã estaremos por aqui de novo, né? Amanhã é quarta-feira? Não, amanhã é quinta já. Quarta é hoje. E a gente agradece a você que participou. Minha amiga Zefinha, lá do Cedro. Vou deixar aqui as outras tocando para ela também, né? Socorro da Timbaúba, né? Graciane e Dona Maria, lá na Cachoeirinha. Esse pessoal bom aí. Maria Freitas, no Sabino Leite. Esse pessoal que sempre escuta a gente. Nossos ouvintes mais do que especialíssimos, né? Valeu, muito obrigado e parabéns para você que está aniversariando hoje, completando mais um ano de vida nesta quarta-feira, ok? Um abraço, gente. Amanhã estaremos por aqui de novo, das 7 às 11. Bom dia, bom dia.

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2: Bom dia, São Miguel, bom dia, região. A partir de agora, vocês vão ficar com mais um programa Violas e Repentistas, no comando do poeta Luiz Justino, do lado de cá. Do lado de lá, meu amigo Tono Oliveira, assumindo ali no controle, meu amigo Célio Raj, foi fazer, tá noutros a fazer. É, um abraço a todos os ouvintes do Ceará, do Rio Grande, da Paraíba, um bom dia para todos vocês. Mandando um bom dia para seu Zezinho de Zé Pedro, ali no sítio Purões, um abraço para o senhor, seu Zezinho. E para toda a sua família, seu Zé Guilherme, Dona Expedita aí nos Purões, meu amigo Chico Preá e Lourdes. Quero mandar um bom dia para meu amigo Chico Sabino ali na Cachoeirinha, a toda a família Chico Sabino, seu Zé Sabino aí no Pé de Serra, doutor Severiano aí no Merejo, meu amigo é Juarez Ribeiro e família, seu Deca Ribeiro, ao poeta Eudes Ferreira aí no Merejo, Zé Cardoso e Duda Terezinha, um abraço. Mandando um bom dia para meu amigo Zé Caboclo ali dos Barreiros e a toda a família de Zé Caboclo, meu amigo Raimundo Vaqueiro ainda ali dos Barreiros, bom dia para você, Raimundo, e para toda a sua família. Mandando um bom dia para minha mãe ali na Mucunã, para a Graça, a Margarida, a Maria, a João e a Paula, e dizer a Graça que meu muito obrigado, ela sempre me ajuda aqui todos os meses a pagar o programa. Eu só tenho que agradecer a todos vocês. Se não fosse vocês me ajudando, eu não estaria aqui. Que Jesus dê droga a todos o pessoal que me ajuda aqui do programa. Um abraço a todos vocês, Dessel Queiroz e Lucaína Mucunã, Raimundo Mucunã e a Damiana. Um bom dia para todos vocês. Todo rapaz parou a cestilha por aí, se tiver do jeito aí, pode tocar.

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Valeu, assim vocês acabaram de ouvir essa cestilha bonita aí com o poeta Zé Cardoso e o saudoso Antônio Nunes de França. Quero mandar um bom dia para a senhora de Valpaulo, ali no sítio Retiro, a toda a família de senhora de Valpaulo, seu Hilário aí nas galinhas, a dona Iraci, meu amigo Geraldo Felipe, a dona Suzana, um abraço, meu amigo Chico de Altamiro, aí na Lagoa dos Milhomes, a esposa dele, eu acho que é a dona Raimunda, a esposa dele, a toda a família de Chico de Altamiro, Luizão de Corno Patrício, aí no Capuchu, ou em qualquer canto que você encontre, um bom dia para todos vocês aí do Capuchu. Quero mandar um bom dia para meu amigo Zé Suetânio, lá na Timbaúbe, a família dele, Carlinho Lagoa aí no sítio Melo dos Pinheiros, mandando um bom dia para seu Luiz Siqueira e dona Francineide aí no Retiro, um abraço. Quero mandar um bom dia ali no São Gonçalo para meu amigo Edilson e a dona Predrina, mandando um bom dia para meu primo Nilton Malá em São Paulo e a dona Lindalva, a esposa dele, o filho do casal, todos os meus primos aí na capital Bandeirante, aqui São Miguel, a Terezinha Franco, a Neuricélia, a Neurisbá, Miguel Zé Dito, um bom dia para todos vocês, mandando um bom dia para o meu amigo, é seu Vicente Rufini, dona Dalvacia, ali no sítio Cruz, um bom dia para todos vocês aí da Cruz, alô meu amigo Xuxa aí no Varrelo, um bom dia para você meu irmão, e para toda a sua família, seu Chico Xavier aí no sítio Melo e a família dele, mandando um bom dia para o Agostinho, dona Fátima, meu amigo Xavier e a Loura, a garotinha do casal aí na Serrinha dos Marinheiros, a meu amigo a Cabeludo e a dona Luciena, a Valdo Paulo, Miguel Paulo, seu Zé Paulo, bom dia para todos vocês, seu Zé de Dativa e a dona Elita, meu amigo Chico Rocha lá no Calvão e a família dele, quero mandar um bom dia para meu amigo Carlos lá em Jaguaribe, lá na sua pousada, um bom dia para você meu irmão, para toda a sua família, o poeta Hermes Lopes ali na região de Pereira e a dona Antônia, ouvindo o programa todos os dias, ao poeta Adenor Lobo aí na Santa Luzia, do doutor Severiano, bom dia meu amigo Messias aí na Lagoa do Arroz, um bom dia para você meu irmão e para toda a sua família. Quero mandar um bom dia para seu Luiz Preto e a dona Antônia aqui na 13 de maio, meu amigo Silivero Barro e a dona Cotinha, toda a família de Silivero Barro, Dedé do saudoso Raimundo Franco e dona Lúcia aqui na 13 de maio, na saída de Raio para o Riacho Fundo, meu amigo Raimundo de Romão e dona Joana ali no Saco dos Bem-vindos, e avisando que se a chuva deixar, tem cantoria dia 30 desse mês agora, dia 30 de maio, essa cantoria será à noite com o poeta Juvenal Ferreira e o poeta Genilson Dias, da cidade de Luiz Gama, aqui no Rio Grande do Norte, ali para meu amigo Raimundo de Romão no Saco dos Bem-vindos, e a dona Joana, dia 30 desse mês, você não pode perder essa grande cantoria. Quero mandar um bom dia para meu amigo Chicão de Zé de Doca, dona Margarida, ali no bairro Tota Barbosa, Alex, a Piedade, a minha amiga Giovana, a netinha do casal, Terezinha de Agostinho e a toda a família dela ali no bairro Tota Barbosa, um abraço. Mandando um bom dia para Antônio de seu Joca Ribeiro, vizinha Caixa Econômica aqui em São Miguel, ouvindo nosso programa todos os dias. Comadre Maria e Selma ali na Baixada, um abraço para todos vocês. Meu amigo Assis Preto ali nos Torruns, a Chico Preta, Seu João Preto estava adoentado, eu não sei como é que ele está, não tive mais notícias, espero que esteja tudo bem por aí. Um abraço para todos vocês, meu amigo Antônio Negreiro ali no sítio Cidade e a família dele, meu amigo Zé de Pedro e a dona Lúcia, um abraço para todos vocês. Mandando um bom dia para o poeta

poeta Francinaldo Oliveira cantando a canção bonita de mãe, que é bem cantada e bem tocada, que ele sabe cantar e acompanhar, a oferecer a minha mãe ali na Mucunã e a todos os ouvintes do programa. Se tiver do jeito aí, tu pode tocar.

Valeu, assim vocês acabaram de ouvir essa canção bonita demais na voz do poeta Francinaldo da Oliveira. 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Aqui em São Miguel, alô Dona Socorro, um bom dia pra senhora. Aí na Lagoa Nova e a toda a família. Um abraço, meu amigo Lulu lá na Boa Vista, Tichiquinho Cipriano e família, todos meus familiares aí da Boa Vista, da Lagoa de Dentro. Mandando um bom dia pra minha prima Fátima aí na Lagoa de Dentro.

esposa dela, Doquinha, tia Socorro Lopes e família, tia Maria aí na Lagoa de Dentro, tia Geraldo Justino e a família, Dedé Justino, meu amigo é tio Dedinho Justino ali no sítio Agreste, tio Luiz Lopes aí na Boa Vista. Um abraço pra todos vocês. Quero mandar um bom dia para meu amigo Graci, ali no sítio Agreste, um abraço. Meu amigo João de Deus e Dona Leopoldina, ali do Agreste de Cima, Rafaela e a Guilherme. Um bom dia para todos vocês, aí do Agreste de Cima, Zé de Raimundo e João. Meu amigo Zé de Moisés, mais conhecido por Zé Baixinho e Maria, ali do Agreste de Cima. Um bom dia para todos vocês. Aí Zé Caboclo, mais uma vez, ali dos Barreiros, Raimundo Vaqueiro. É, tudo você preparar aí com o saudoso Chico Oliveira e ele é saudado para nós dedicar aqui a seu Adival, nós dedicar para seu Adival Paulo, que gosta muito desse trabalho, desse poema de saudoso Chico Oliveira, dedicar a minha mãe lá na Mucunã. E a todos os ouvintes do programa, vá preparando aí para nós tocar daqui a pouquinho. Quero mandar um bom dia para lá no Encanto, para o meu amigo, é poeta Milton Rodrigues, ele que é primo do poeta João Vessi Rodrigues, aqui em São Miguel, poeta Pedro Jerônimo, mas no Valentim do Encanto, o poeta Gilson Pessoa, aí na Vaz Nova, entre Pau do Serra e Encanto. Um abraço para você, meu irmão, e para toda a sua família. Genilson Dias, o poeta Genilson Dias, na cidade de Luiz Goma, o pai dele, Sebastião Bento, o poeta Zerim Maximiliano, aí no Iraúna, e a toda a família dele. Um abraço para todos vocês que estão na escuta do programa. Quero mandar um bom dia para meu amigo Célio de Aliseu, ali no São Pedro, a Maria, as meninas, meu amigo Gilvan aqui em São Miguel, a família dele. Um abraço a todos vocês. Geraldo de Antônio Augusto, ali na Cachoeira, e a esposa, a Zerinho, a Maria, na Vila Cachoeira. Meu amigo Fernando e a Dona Fátima, aí na Cachoeira. Um bom dia para todos vocês. Já tá do jeito aí, Tony? Se tiver do jeito aí, pode tocar. Eu e ele, a saudade com o saudoso Chico Oliveira.

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Mandando um bom dia pra meu amigo Antônio de Aivino, aí da Mucunã. Quero dizer que ainda eu tô rouco ainda, não tenho condições de eu cantar nada por enquanto. Ainda tô muito rouco ainda. Mandando um bom dia pra o meu amigo, seu neto Marculino e a esposa dele ali na Lagoinha, toda a família de seu neto, o poeta Felipe Bezerra e a família, o poeta Chico de Alina ali na Santa Tereza, a Fátima, os meninos, ao meu amigo, o poeta Francinil, a dona Zefinha, a todos vocês aí do Alto de Santa Tereza. Todo mundo já preparou outra canção por ali. Casa de Campo com o Nonato. Pode jogar no ar pra nós fechar o programa, meu amigo.

0: casa de campo, mandando bom dia pra Dona Alzira e o meu amigo Leo, toda a família Dona Alzira ali no sítio Abra, um abraço a todos vocês, meu amigo Zé Caboclo mais uma vez, e a família, João de Deus, lá no Agreste de Cima, seu Vicente Rufino, dono da Vaci, meu amigo Neto Marcolino ali na Lagoinha, meu primo Nilton Tomás, esposa dele lá em São Paulo, um abraço a todos vocês. Aqui chegamos a mais um final do programa Violas e Repentistas, que contou com o poeta Luiz Justino, Dona Oliveira por ali, meu amigo Célio Vaz, que acabou de chegar. Amanhã nós estamos de volta, se Deus quiser. Um abraço para todos e até lá.
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0: 12:03.
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3: 12 horas e 15 minutos.
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0: 12:30.
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0: 12:46.
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0: 13:31.
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1: E assim vou tocando.

Boa tarde, São Miguel. Boa tarde, região. Está no ao programa A Hora e a Vez do Repente. Felipe Dizer não apareceu até agora. Eu estou aqui com o Tom Oliveira, né? Tom Oliveira, um abraço a você do Rio Grande do Ceará, da Paraíba, que estão na escuta do programa. A todos vocês, um abraço e muito obrigado pela audiência. Raimundo de Romão, hoje eu canto o seu pedido, viu, Raimundo Saco? Era para ter cantado ontem, mas hoje eu canto, viu, Raimundo? É o homem que virou poica, viu? A mulher que virou poica. Daqui a pouco vocês vão ouvir. Um abraço a todos vocês. É de Valpalo no Retiro, ouvindo o programa. E a toda essa turma boa de toda a região, um abraço a todos vocês. E vamos trazer Juvenal Ferreira, Petro Felipe Bezerra cantando, né? O Vaqueiro e o Pescador, dedicando a todos vocês que estão na escuta do programa, viu? É bom porque tá chovendo, você vai pescar, viu? O vaqueiro tá pisando em lama. Dá certinho, né, Tom Oliveira? Um abraço a todos vocês. Dedé Nimpossivaro vindo no programa. Um abraço a toda a turma boa. Juvenal Felipe cantando, o Vaqueiro e o Pescador, e daqui a pouco nós voltamos com mais coisa no programa. Pode jogar no alto, vamos embora.

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1: 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Poeta Francinildo Zefini, cadeira cativa desse horário no Alto Santa Teresa, ouvindo o programa da gente todas as tardes. Nosso amigo Fernando na 13 de Maio, Luiz Preto, Dono Antônio, o poeta Zé Lisvan, ao nosso amigo Leléo e a sua esposa Ana Maria, aí na 13 de Maio, nosso amigo Beni Barros. Na Lagoinha, quem é cadeira cativa desse horário, seu Quinco Borges e Dona Liduína, toda a família, Damião Borges, Neide, todos os meninos, nosso amigo da Índio, Pedro Veloso no Manuel Vieira, nosso amigo Herói, Chico Flor, Ivone, seu Edival e Dona Lúcia na Lagoinha, a Zé Nilton e a Zuleide, seu Neto Marculino e Dona Frasquinha, também, cadeira cativa desse horário, nosso amigo Geraldo Felipe e Dona Suzana nas Galinhas, Belândia Esteve, toda a família, essa turma boa da Serra dos Marinheiros, Elita Zé Dativo, Antônio Agostinho, Zé Xavier, Cabeludo e Luciene, abração a esse casal maravilhoso, nosso amigo Zé Paulo, Miguel, Avaldo, Dona Raimunda, essa turma boa da Boa Ventura, seu Zé Guilherme, Dona Laide, nosso amigo Xuxa Novarrelli, Zé de Severino Bazé. E aqui no centro da cidade são muitos amigos bons que ouvem o programa da gente, nosso amigo Didi de Ademar de Joel, nosso amigo Dedé de Zé Barros, do Mercadinho Barros, Lázaro de Quinco Joca, na Cigarreira Frei Damião, todos os amigos bons, o poeta Pedro Jerônimo, Valentim do Encanto, poeta Milton Rodrigues, um abraço ao poeta João Neto, lá no Projeto Crescer, de Tenente Ananias, o poeta Aloysio Cando, seu Pereira e Dona Zefa, na Carnaubinha do Zé da Penha, também na escuta desse programa, nosso amigo e poeta Chico Bento, lá nas Caraúbas de Tabuleiro Grande, o poeta Neto Bezerra, em Jaguaribe, o poeta Gilson da Silva, na Vila Capulimpo de Jaguaribe, nosso amigo Pedão, lá em Jaguaribe. A todos vocês, um abraço apertado no coração de cada um.
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1: Atenção, amigos de São Miguel, Rio Grande do Norte. 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
2: Já passou esse patrocínio de Felipe, né? Pois vamos embora, né, Felipe? Dizer que o Petro estarei cantando dia 30 para o um saco dos bem-vindos, viu? Comigo e o Petro Genifício de Organização Raimundo, Dona Joana, seu aniversário. Dia 30 de maio agora, viu? Comigo e o poeta Genifício Dias. Dia 6 de junho, a Caturia de Ritiano aqui no centro de São Miguel. No período da feira, o Jornal Feira Raimundo Queiroz. Ficou convidando meu amigo Fernando aí na 13. Um abraço a Fernandes, ouvindo o programa. Um abraço a toda a turma boa. Um abraço a todos os patrocinadores do programa. Eu vou cantar um poema muito comprido. Meu amigo Raimundo Romão pediu para mim cantar o poema O Verso, A Mulher Que Virou Poica, viu? Dedicando a todo o Edival Paulino Riti, também ouvindo o programa. E vai para todos vocês. Felipe, é com você, pai. Pode avisar as suas cantorias, seu, né?
3: Valeu, poeta. Boa tarde a você e a todos os ouvintes. Deixa eu avisar que... aqui dia 23 de maio é a cantoria do poeta Francinildo, vai ser lá na sua residência, lá no Alto Santa Teresa, cantoria na comemoração do aniversário do poeta Francinildo. E essa cantoria tem a organização de Francinildo, sua esposa Delfina e toda sua família, dia 23 de maio. Essa cantoria vai ser feita comigo, o poeta Gilson da Silva, e a participação do poeta Francinildo. Dia 24, a cantoria para Mário Pinto, no sítio Timbaúba, Domingueira, a partir do meio-dia. Cantoria com Felipe Zé e o poeta Gilson da Silva. Dia 6 de junho, a cantoria é para nosso amigo Benedito, ali no Mercado Público. Felipe Zé e o poeta Gilson da Silva. E dia 7 é para nosso amigo Francisco Félix, uma domingueira, aqui na rua Evaldo Augusto de Souza, ali próximo ao sindicato, e nosso amigo Zé do Crediário, também com Felipe Zé e o poeta Gilson da Silva. Dizer que tem cantoria dia 30 de maio, lá no sítio Agreste, na casa de no bar de Teógeno de Raimundo João. Cantoria com os poetas Gilson da Silva e o poeta Zé Gomes. Um abraço a todos os amigos bons e a todos os patrocinadores do programa. Nosso amigo Tom de Arrodo ali do outro lado. E Juvenal agora vai cantar um extenso poema, mas é bom, né, Juvenal?
2: É bom. É, nosso amigo Zerinho na Cachoeira ouvindo o programa, gente, Queiroz, muita gente boa, viu? O programa é muito comprido, vou dedicar a todos os patrocinadores, vocês, viu? O poema é meio comprido, né? O nosso amigo Raimundo pediu para mim cantar e dedicar a todos vocês que estão na escuta do programa, a hora e a vez do repente. Meu amigo Dedé Zé Bastos Mercadão, um abraço a eles, o funcionário, né? Um abraço. Dona Helena aí na Cachoeira, um abração para todos vocês. Escreveu Pedro Bandeira e Expedito Sobrinho, né? Canta, Juvenal Ferreira, dedicando a todos vocês. Seu neto Marculina, aí na Lagoinha, um abraço a seu neto. E a toda essa turma boa. Petal de Bezerra, fecha a porta, né, filho? Leitores, eu vou contar uma história que passou no Juazeiro do Norte. Essa história

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E a porca se transformou-se em mulher na mesma hora. 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

0: Eita, porca doida. O nosso amigo aí no alto é o nosso amigo Chico Matias. Chico, fecha a porta que a bicha vai por aí. Felipe, é com você.
1: Terminar cantando, né, poeta?

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0: O sertão tá sossegado, da Chapada pro Muquém. 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Que quando Deus quer, Deus faz, não manda dizer a ninguém. Valeu, Juvenal. Dedicar essa cestilha já cantada no final do programa dos Amigos Bons. E dizer que o programa chegou ao seu final. Contou com seus titulares, com Felipe e Juvenal Ferreira, nosso amigo Tony Oliveira, na sonoplastia. Fique todos com Deus, que nós vamos todos com ele, vai vendendo alta, mas Deus quiser usar até deixar. Não tem que vai nem muita estação. Fica aí com a programação da Rádio Difusora do São Miguel até às 6 horas da tarde. E aí, até lá.
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0: vou cantar uma moda aqui. Vai desgraçar a gente com a dor no cotovelo, desgramada, viu? Vou chamar o Ronan e o Ronaldo pra cantar lá comigo de novo. Ronan e Ronaldo, canta essa moda comigo aqui.
1: Opa, vamos arrebentar esse trem agora aqui.
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1: Cachorro, e essa é uma das músicas mais apaixonadas que eu conheci em toda a minha vida.

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0: 14h34.
1: Para conquistar você, eu preciso apenas de um minuto. 60 segundos.

0: 14h46.
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0: 15:03.
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0: Obrigado. Já, já. Muito mais sucessos.
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2: 16:45.
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1: Dezessete horas e 45 minutos.
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